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2: 2:36.

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2: Os alunos dos cursos de enfermagem, medicina, professores e técnicos da Universidade Estadual do Tocantins participam todos os anos no campus Augustinópolis da cerimônia em homenagem aos corpos doados à ciência. O momento é sempre marcado por reflexão, respeito e reconhecimento à contribuição daqueles que, mesmo após a vida, continuam ensinando e colaborando para a formação de futuros profissionais da saúde. A solenidade reforça o caráter ético e humanístico do estudo da anatomia, lembrando aos alunos da Unitins que o aprendizado científico está diretamente ligado ao respeito à dignidade humana.
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Olha a hora, gente, olha a hora. 6:05, 6:05 agora. Vem aí já já a nossa motivação para um dia melhor. Já já uma bela mensagem para você que ouve o nosso programa Alvorecer. Fica ligado com a gente, hein?

Muito bem, chegou a hora de mais uma motivação para um dia melhor. O título da mensagem de hoje: A Mão Invisível de Deus. Livro de Isaías 41, versículo 10, lá diz assim, olha: Não temas, porque eu sou contigo. Não te assombres, porque eu sou o teu Deus. Eu te fortaleço e te ajudo, e te sustento com a destra da minha justiça. Amados, olha quantas vezes em nossa jornada nos deparamos com situações que parecem nos esmagar. Momentos de dor, de incerteza, de portas que se fecham e sonhos que se desfazem. Mas mesmo nesses instantes, há uma verdade poderosa que precisamos carregar em nossos corações. A mão de Deus está sempre conosco. Talvez você tenha se livrado, ou talvez você tenha sido livrado de um perigo que nem sequer percebeu. Um acidente que poderia ter acontecido, mas graças a Deus ele não aconteceu. Aquela foi a mão de Deus agindo em silêncio, protegendo você de males invisíveis. Houve dias em que as lágrimas molharam seu rosto, não é verdade? Mas algo dentro de você o impulsionou a continuar, a não desistir. Essa força, essa insistência era a mão de Deus lhe dando ânimo. Quando a prova se mostrou difícil, quase insuportável, e ainda assim você encontrou um motivo para sorrir, para manter a fé, era a mão de Deus lhe sustentando. Olha, mesmo em meio à dor mais profunda, quando o desânimo tentou roubar sua esperança e você permaneceu ali firme, sem se entregar, era a mão de Deus ali, fortalecendo seu espírito. Aquela porta que parecia intransponível, que por tanto tempo permaneceu fechada, e de repente ela se abriu, revelando um novo caminho, era a mão de Deus. Aquilo que era imutável, impossível, que todos diziam que não aconteceria, mas que se cumpriu de forma milagrosa. Sabe o que que era? Era a mão de Deus realizando o extraordinário. O mesmo quando um sonho se transformou em frustração, ou um sim tão esperado virou um não, não pense que Deus o abandonou. Nesses momentos, ele estava moldando seu caráter, preparando algo ainda maior e melhor, mesmo que você não pudesse ver. Assim como Sadraque, Mesaque e Abidnego, que foram lançados na fornalha ardente, mas não foram queimados porque a mão de Deus estava com eles. Ou como Jó, que perdeu tudo, mas sua fé inabalável fez com que Deus restaurasse sua vida em dobro. Nós também somos guardados, sabia disso? A história de José, vindo ou vivido como escravo, e depois se tornando governador, nos mostra que os planos de Deus são maiores que as nossas frustrações. Não importa o que você esteja enfrentando, saiba que a mão de Deus está sobre você, meu amigo, sobre você, minha amiga. Ela te guarda, te cuida, te protege e te guia. Confie nele, mesmo quando tudo parece perdido, pois ele tem o controle de todas as coisas. Olha, sua fidelidade é eterna. Seu amor é incondicional. Permita que a mão de Deus continue a escrever sua história, cheia de livramentos, milagres e um propósito maior do que você pode imaginar. Tenha esperança, pois o Deus que te sustentou até aqui continuará a fazê-lo até o fim da sua vida. O Novo Tom e o Ministério Faces vão cantar uma música que fala exatamente sobre esta mão de Deus.
era a mão de Deus. Essa canção é maravilhosa. Que você possa meditar na nossa mensagem e que você possa meditar também na letra dessa canção. E que Deus abençoe o seu dia, meu amigo, que Deus abençoe o seu dia. Acredite, a mão de Deus está sobre a sua vida, sobre a sua família, todos os dias.

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0: Aí, que linda canção, né? 6:17, 6:17 no nosso programa Alvorecer, o novo tom e ministério Faces. Era a mão de Deus, acredite, viu? A mão de Deus está sobre a sua vida todos os dias, tá bom?
1: Alô, alô, você que é de Câncer, de 21 de junho a 21 de julho.
0: Olha, hoje é dia de deixar para trás o que já não faz bem para você, tá? Você pode entender melhor seus sentimentos e encontrar nova força para superar mudanças importantes. Olha, confia em você e siga em frente, sem se preocupar em agradar ou provar nada para ninguém, tá bom? Os números da sorte para você do signo de Câncer são 9, 24 e número 36. E a sua cor para o dia de hoje é branco.
1: Atenção, leoninos, chegou a hora do seu horóscopo, de 22 de julho a 22 de agosto.
0: Atenção, leão, olha, hoje as pessoas ao seu redor podem fazer a diferença, tá? Uma boa conversa, uma parceria ou até um novo contato pode trazer ideias e oportunidades importantes. Olha, trabalhar em equipe, valorizar quem torce por você, pode abrir novos caminhos, tá bom? Os números da sorte para hoje são 07, 19, número 44, e a cor para o dia de hoje é laranja.
1: Atenção, virginiano e virginiana, de 23 de agosto a 22 de setembro.
0: Olha, hoje é um ótimo dia para colocar a vida em ordem, principalmente no trabalho. Uma boa ideia ou uma nova forma de fazer as coisas pode facilitar a sua rotina e trazer melhores resultados, tá? Organize-se e aproveite as oportunidades para crescer, tá bom, virgens? Os números da sorte, anota aí, são 12, 27 e número 40, e a cor para hoje é verde claro.

0: Eita, coisa boa, tá aí, Rick e Renê. Olha a hora, gente, olha a hora, 6:23, 6:23. Pra você ligado, aquele abraço, obrigado pela companhia, tá? Olha, o Mato Piba, região formado por Tocantins, Maranhão, Piauí e Bahia, tem potencial para ampliar a produção de aves e suínos, graças à grande oferta de milho e soja. A avaliação é da Associação Brasileira de Proteína Animal, que destaca, porém, que o crescimento depende de novos investimentos, da construção de frigoríficos e também de melhorias na infraestrutura. Segundo a entidade, o principal desafio hoje é o alto custo do crédito, além da necessidade de fortalecer a logística e o escoamento da produção. Olha, mesmo assim, a expectativa é positiva, já que a produção de carnes e ovos deve continuar crescendo no Brasil nos próximos anos, tá? Com esse cenário, o Mato Piba pode atrair novos empreendimentos, gerar empregos e fortalecer o agronegócio, desde que haja investimentos públicos e privados para desenvolver a cadeia de produção animal. Tá aí, né, Mato Piba? Ó, gente, agora 6:24, 6:24, deixa eu trazer, ó, tem muitas mensagens aqui, aguarda aí que eu tô chegando na sua mensagem. Paulo Amorim tá dizendo: bom dia, meu amigo Léo Vieira, olha, eu gostaria de ouvir música Canarinho Prisioneiro, qualquer uma, uma música do Canarinho Prisioneiro, né, quero oferecer pra você. E deve ser qualquer cantor, né? Canarinho Prisioneiro, é isso? Tá bom, já vai. Mas eu acho que é com Chico Rei Paraná, tá? Quero oferecer pra você, para os nossos amigos, Célio Andrade, nosso amigo Abimael, né? Que com certeza tá lá na chácara tirando leite. Quem mais? Um bom dia também para o querido Adelaide e na chácara Cinco Irmãos, né? Acho que é o Adelaide e a dona Cirlide, se eu não me engano, né? Para todos os ouvintes que gostarem da música. Valeu, Paulo! Paulo Amorim, já vamos organizar a sua moda, viu, meu querido? Já a gente organiza a sua moda também aqui no Alvorecer, tá bom? Quem mais?
1: Bom dia, meu amigo.
0: Bom dia. Ô, Sérgio. Fala, querido.
1: Eu queria ver a música aí.
0: Qual é?
1: Acho que deu parada dura. As andorinhas voltaram.
0: Certo.
1: Só pra curtir mesmo aí. Vou mandar pra ti. Deixa eu oferecer ela pra você aí, pra todos que gostarem da música. Tá acabando de levantar.
0: Agora, rapaz. Vi. Não, era 5:20 quando ele tava levantando. Vou tocar As Andorinhas com a Ana Castela e Trio Parada Dura. Vai pra você já, tá bom, meu querido? Obrigado, Célio. Um abração. Boa quinta-feira pra você. Fala, ô Israel, bom dia.
2: Bom dia, meu amigo Lazugueira.
0: Bom dia.
2: Tô aqui te ouvindo, ó.
0: Ô,
2: tô
0: querido.
2: Obrigado. Tá por cá, de boiando.
0: Maravilha.
2: Deixando banda de gado pra todo quanto é lado aqui nessa capital maravilhosa.
0: Aí sim, viu, meu querido? Aí sim.
2: Tá por cá.
0: Maravilha, que mais?
2: Ali, eu não sei quem é o cantor, mas toca aí pra nós, Caminheiro.
0: Beleza, meu querido, deixa eu organizar. Caminheiro, quem canta essa moda aqui, deixa eu ver, ó, tem com Christian Ralph, Milionário José Rico, deixa eu ver quem mais, Trio Parada Dura, Rio Negro e Solimões, Gilberto e Gilmar, vamos com Christian Ralph, né, Caminheiro, vou deixar aqui no jeito, tá bom, meu querido? Abração, Israel Fox, gente boa, gente finíssima. Ô, bom Kita, dia, bom dia, meu amigo.
3: Opa. Eu quero ouvir as três que eram: Raio Pai Pinheiro, Carlos Pereira, Raul Matos, Raimundo Leite e todos os companheiros aqui.
0: Valeu, Kita do Leite, gente boa, gente fina. Raul Matos tá dizendo: bom dia, meu amigo Raul Matos, aqui do Jacó, em Porto Nacional. Alô especial pro Caçula, pra sua esposa Delice, pessoal em Santa Teresa, Jesus Pereira, Valdir Pugas, esposa Belcina, na Chácara Bambu, Kita do Leite, Manuel Martins, na Fazenda Olho d'Água e todos da Barra do Arueira.

0: Zé da Jumenta, Mauro Alves, na comunidade São Pedro e todos os ouvintes. Valeu, valeu, Raulzão. Um abraço, meu querido. Obrigado. Tá tudo de bom? Felicidades pra você também. Um abraço. Quem mais? Mais um áudio rapidinho aqui. Dona Miriam, bom dia, bom dia.
1: Bom dia, Leozinho.
0: Bom dia, Dona Miriam.
1: Tudo bem com você, meu filho?
0: Tudo na paz, querida.
1: Leozinho.
0: Oi.
1: É Dona Miriam.
0: Dona Miriam, seja bem-vinda.
1: Por favor, meu filho. Toca aquela música pra mim.
0: Qual é?
1: O Menino e o Trem. Toca pra mim. Leozinho.
0: Oi.
1: Eu cada dia tô melhor.
0: Graças a Deus, né, Dona Miriam? Que bom.
1: Oh, meu Deus. Eu peço que com as graças de Deus, de Jesus, eu seja curada.
0: Amém,
1: em
0: amém.
1: Em nome de Jesus.
0: Em Deus.
1: Através também da sua participação com essa oração.
0: Maravilha, amém.
1: É muito boa, é muito forte, é muito boa.
0: Amém.
1: Bom dia, Leozinho.
0: Bom dia, Dona
1: Miriam. Obrigado, Francisco.
0: Um abraço. Fica com Deus, tá? Melhoras aí cada vez mais pra Dona Miriam. Obrigado pelo carinho da audiência e da companhia. 6:28, 6:28.

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5: Os meses de agosto e setembro costumam ser marcados por altas temperaturas e baixos índices de umidade no Tocantins. Diante deste cenário, especialistas reforçam a importância do uso racional da água. Medidas simples, como evitar desperdícios, reduzir o tempo de banho e reaproveitar a água para a limpeza de áreas externas, contribuem para a preservação dos recursos hídricos. O consumo consciente ajuda a garantir a disponibilidade de água e fortalece a sustentabilidade durante o período mais seco do ano. De Palmas, Antônio Neves para a Unitins FM.
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6: Muito bem, pessoal, estamos de volta. Excelente manhã para você.

0: Olha a hora, gente, olha a hora. 6:36, 6:36 agora. É não, menino.
1: Hoje, não, hoje é quinta.
0: Quinta-feira, rapaz. Calma aí, você tá apressadinho, hein? Tá apressadinho esse menino. É quinta-feira, rapazinho, viu? 6:36. Gente, deixa eu dar uma adiantada aqui, porque, ó, você sabe que hoje, daqui a pouquinho, eu vou deixar só a última hora musical, viu? Já a última hora vai ficar musical, então, deixa eu dar uma adiantada aqui nas mensagens, né? Deixar aqui uma hora de música já, pedidos, né? Pedidos dos ouvintes, tá bom? Deixa eu falar com o Belina. Bom dia, minha amiga.
2: Bom dia,
0: minha querida.
2: Tá bem?
0: Tudo na paz.
2: Tudo e todos, né?
0: Isso, vocês verdade.
2: Mais do que...
0: Ah.
2: Eu quero pedir pra você,
0: ah.
2: Estrelinha, com participação de Marília Mendonça.
0: Estrelinha?
2: E de Paulo Ecolinha.
0: Pronto.
2: Manda aí, santa aí para nós. Tá bom? Um abraço, que Deus te abençoe. Tem uma quinta-feira abençoada você e aí nós aqui.
0: Amém, minha querida. Obrigado. Bom dia pra você também. Felicidades, ó. Nossa amiga Umbelina, gente boa, gente finíssima. Bora deixar mais recadinhos aqui. Johnny Dias.
3: Bom dia, Léo Vieira. Johnny Dias do Taquari.
0: Fala, Johnny.
3: Um abraço ao Lindomar Cursina, Fazenda Paraíso, município
0: Isso.
3: do Sônico. Um abraço ao Lindomar, Dona Maria José.
0: Isso,
3: cuidando
0: quem mais?
3: Do café. Valeu, Léo Vieira. Johnny Dias do Taquari. Aô, prezão. Léo Vieira, mandar
0: Opa.
3: Um abraço também para o meu amigo, Deusvaldo, cabeceira do Agai.
0: Deusvaldo,
3: bom dia. Que Deus.
0: Isso.
3: Põe a mão em você, meu grande parceiro.
0: Olha,
3: eu te conheço pessoalmente, mas sei que é uma pessoa do bem.
0: Olha,
3: Deus é bom, Deus é bom. Já deu tudo certo. Um abraço, meu nome.
0: Valeu,
3: Johnny,
0: meu querido.
3: Dias, da cabeceira do Taquari. Deusvaldo, cabeceira do Agai.
0: Isso, valeu. Ô, Marcelena, bom dia, minha amiga.
4: Olá, bom dia.
0: Bom dia.
4: Meu amigo Léo Vieira. Tô ouvindo, tô ligada no seu programa.
0: Legal, obrigado.
4: Vou pedir moda amanhã. Hoje não dá pra pedir moda.
0: É, hoje não
4: né?
0: dá?
4: Interteca aquele jogo. Jogo feio. Jogo do Flamengo Ai. Internacional. Deu ruim.
0: É, hoje. Um a um, hein?
4: Tá bom. Tá aqui, continuamos torcendo, né, Léo Vieira?
0: Isso, verdade.
4: Primeiro, vou pedir música, não, mandar um abraço pra todos que tá curtindo seu programa, viu, que tá ouvindo.
0: Certo.
4: Esse número de ontem, Leozinho, eu tentei de todo jeito,
0: não, conseguiu?
4: Não deu certo de eu achar a pessoa.
0: Ah, vou
4: Será
0: mandar.
4: Que tem como você passar o
0: tem,
4: contato
0: o link,
4: do grupo
0: né,
4: pra
0: link.
4: Ele, viu, Leozinho?
0: Isso,
4: aí ele entra lá pelo link, tá bom?
0: Pronto, combinado.
4: Não consegui adicionar ele, às vezes pode ter um número errado, não sei o que aconteceu. Viu?
0: Ok.
4: Cheiro que eu estou ouvindo, tô
0: ligado. Minha querida, obrigado, viu, tudo de bom, Marcelina, gente, boa, gente finíssima, Lunegão.
5: Bom dia, meu amigo, agradecer a Deus pela quinta-feira maravilhosa, né? Gelada, estamos por cá, pegada.
0: Isso.
5: Né? Mandar um bom dia pra todos que é ligado aí, né? Marco Lapara, Pedão Internacional, Tião Venâncio, né? Marcelena, Helena, a galera toda aí, esposinho do Celso Araújo da Trindade. Mandar um bom dia geral, estado do Tocantins, Vale do Araguai, todo lugar onde estiver pegando audiência grande. Mandar um bom dia, um abraço mesmo pra todos. Todo mundo fica com Deus, Deus abençoa nós todos, sabe? Manda pra nós aí, um alqueirão de saudade aí, Rio Negro e Solimão aí, Delvira, pra nós aí, nós estamos por cá, meu amigo, um bom dia, um abraço, fica com Deus, Deus abençoa nós todos, meu amigo.
0: Valeu, Negão, um abração, querido, pra você também, boa quinta-feira, obrigado pelo carinho da audiência, da companhia no programa Alvorecer. Ó, quem mandou texto, mensagem de texto pra gente foi a Letícia, isso? Tá dizendo bom dia, Léo Vieira, aqui é a Letícia, gostaria de pedir uma música com Eduardo Costa, Saudade, gostaria de oferecer ela pra Rosa e pro seu esposo Ju, é isso, Ju? No Imperial Amauri, no Radiador Tocantins, também pra Luiz Corró, é isso, Luiz Corró? No São Francisco, município, para William e também para todos os ouvintes aí da Unitins FM, de 0 a 100, para não esquecer de ninguém. Muito bem, Letícia, obrigado, viu? Seja bem-vinda, deixa eu agendar seu nome aqui, que não tá agendado, já vou adicionar você também aqui no nosso WhatsApp, tá bom, querida? Obrigado, um abração e já a sua moda vai estar na sequência. Bom, agora 6:40, deixa eu trazer os signos aqui, né? Porque senão não vai dar tempo, vamos lá.
6: Oi, Libra! Os astros falam com você. De 23 de setembro a 22 de outubro.
0: Muito bem, atenção, Libra. Olha, hoje é um ótimo dia para conversar, trocar ideias e ouvir quem pensa diferente de você. Uma boa conversa pode trazer a solução que você estava procurando. Olha, mantenha a mente aberta, porque as melhores oportunidades podem surgir através de pessoas, tá? Os números de hoje são 14, 25 e número 38, e a sua cor para hoje é rosa.
6: E agora, as previsões para o Escorpião. de 23 de outubro a 21 de novembro.
0: Atenção, Escorpião, olha, hoje o trabalho e seus objetivos podem dar um passo importante, tá? Pode surgir uma oportunidade inesperada, mas será preciso ter jogo de cintura para aproveitá-las, tá? Confie na sua capacidade de se adaptar sem perder o foco. Olha, os seus números da sorte para hoje são 10, 28 e número 41 e a cor para hoje é vinho.
6: Alô, alô, Sagitário, de 22 de novembro a 21 de dezembro.
0: Atenção, Sagitário, hoje é um dia perfeito para aprender algo novo, viajar, estudar ou viver experiências diferentes. Olha, quanto mais você estiver aberto às novidades, maiores são as chances de encontrar oportunidades e enxergar a vida por um novo ângulo, tá? Os números da sorte para hoje são 03, 17, número 33 e a cor para hoje é roxo.

0: Bem, tá aí o Christian Ralph, Nova York, na programação do nosso Alvorecer, feito pra você. 6h45.
1: Bom dia!
0: Aquele abraço pra quem acorda cedo e se liga na programação com a gente. Obrigado pela audiência, pela companhia. Quem mais, quem mais, quem mais, quem mais? Mensagem de áudio.
2: Valeu, Vieira, bom dia.
0: Bom
2: programa
0: dia,
2: maravilhoso.
0: Opa, obrigado.
2: Aqui é o Jorge, conhecido como Sushi, lá do Aurelio 3. Estamos aqui com o Zimanga, eu e o Quinca.
0: Certo.
2: Joaquim.
0: Olha aí.
2: Manda aí uma moda boa aí pra nós. Chapeludo.
0: Chapeludo.
2: Nando Moreno.
0: É, Nando Moreno e Rio Negro e Solimões. Valeu. É, Jorge, é isso que ele falou? Jorge, um abração, viu? Jorgiano, né? Tá ali. Jorgiano, um abração pra ele. Obrigado, querido. Vou colocar na sequência aí já, tá bom? Quem mais? Gersilva, é ela?
3: Dia,
0: ah, não, é a pequenininha.
3: Aqui, a Isadora, tem café aí?
0: Ah, Isadora.
3: Eu queria pedir uma música pro meu pai Antônio.
0: Menino,
3: as noites véio. Sabem.
0: Deixa eu colocar ela aqui de novo, fala, perguntando se tem café, deixa eu ver.
3: Bom dia, Léo. Ah. Aqui é a Isadora.
0: Isadora.
3: Tem café aí?
0: Tem café, Isadora, aqui ó, cafezinho. Ei, Isadora, você também entrou na onda do cafezinho. E a música, qual é? Fala
3: eu
0: o nome.
3: Eu queria pedir uma música pro meu pai Antônio.
0: Qual é o nome?
3: As Noites Sabem.
0: As Noites Sabem, é isso? Ó, menina inteligente, só não encontrei a música aqui, viu? Só não encontrei a música, As Noites Sabem. Essa não encontrei, não. Parece que não temos ela aqui, não. Deixa eu colocar logo o chapeludo, né? O chapeludo aqui pro nosso amigo que pediu chapeludo. Cadê, gente? Cadê a moda aqui? O chapeludo. Aliás, só chapeludo, né? Cadê? O chapeludo, é isso? Será que não. Ó, pronto, tá aqui, ó. Os meninos aí, ó. Nando Moreno, Rio Negro e Solimões. Cadê, gente, a moda? Ué, não apareceu aqui, não? Apareceu, não. Vou procurar já, né? Já vou procurar. Ô, a princesinha, eu não encontrei a moda que você falou, viu? Vou ficar devendo. Um abração, tudo de bom. Ô, Manuel.
4: Bom dia, meu amigo.
0: Bom dia.
4: Quintou, meu irmão. Bora, quinta-feira boa. Estou com a música pra nós ouvir, meu amigo. Chico Rei, Paraná. Quem será seu outro amor? Bom dia pra você, meu amigo.
0: Valeu, meu querido, abração. Ó, encontrei aqui chapeludo. Pronto, já tá na sequência ali. E essa daqui, quem será seu outro amor, do nosso amigo Manuel. Valeu, Manuel, abração. A Rosa tá aqui também, tá dizendo bom dia, Rosa. Abração pra você, minha querida. Obrigado, tudo de bom, tá? Felicidades. Fala, Bartolomeu, bom dia, meu querido.
5: Bom dia, Léo Vieira.
0: Bom dia.
5: Se possível, envia pra nós aí. Endurina Mensageira com Trio Parada Dura.
0: Andorinha Mensageira, opa, vamos organizar pra você também já, tá bom, meu querido? Obrigado pelo carinho da audiência, da companhia também no programa Alvorecer, tudo de bom, nosso amigo Bartolomeu, gente boa, gente finíssima também curtindo o programa Alvorecer, feito pra você, bom demais. Ó, vou deixar essas músicas na sequência já, viu, gente? Já vamos deixar todas elas na sequência, valeu? Bração, tudo de bom. Fala, Marcos, bom dia, querido.
6: Bom dia, meu amigo, Léo, Vieira.
0: Bom dia.
6: Você, rapaz, acorda aí, gente, tô plantado no galo. Aqui é o Marcos, que gastou pela mesma lapada. A música Milionários é Rico, entre lágrimas, tá bom? Rapaz, final de semana teve uma festa da família da minha esposa, festa do Basilo, quem estiver ouvindo aí, pessoal de Porto Nacional, pessoal de Miracema, Vila Norte, de Lajeado, de Piquezeiro, Barrolândia, de esse aqui no Paraíso aqui, tudo ligado em você, Leozão. Todo o pessoal lá tá curtindo você.
0: Que legal, rapaz, que bom.
6: 4h30 da manhã, tem gente que tem mais mestre com curral, né?
0: Maravilha, hein?
6: 4h30 da manhã, Chico liga pra você. Só que ele não liga pra você, não ouve no rádio.
0: É, tem gente que só ouve, né? Só ouve.
6: Beleza, saudações aí, família da minha esposa aí.
0: Isso, um abração pra todos eles lá, viu?
6: Pronto. Felicidade.
0: Valeu, Marcos. Abraço, meu querido. É muita gente que ouve a programação, tem algumas pessoas que não conseguem mandar mensagem, né? Mas tá com o radinho ligado. Bom, 6h50, 6h50, agora vem aí as últimas previsões para os signos Capricórnio, Aquário e Peixes.
7: Alô, você que é de Capricórnio, de 22 de dezembro a 20 de janeiro.
0: Olha, hoje é um bom dia para colocar os sentimentos em ordem. Uma nova conversa sincera e um momento de reflexão pode ajudar a aliviar o que estava pesado, viu? Olha, não tenha medo de pedir ajuda ou dividir responsabilidades. Isso também é sinal de força, tá bom, Capricórnio? Os números da sorte são 06, 22 e número 35. E a cor para o dia de hoje é marrom.
1: Atenção, aquariano e aquariana, de 21 de janeiro a 19 de fevereiro.
0: Atenção, aquário, olha, hoje as parcerias e os relacionamentos estão em destaque, tá? Conversas, ouvir novas ideias, né? E trabalhar junto com outras pessoas podem trazer boas oportunidades, tá? Uma parceria inesperada pode ajudar você a resolver algo importante. Olha, os números da sorte para hoje são 13, 29 e número 46. E a cor para hoje é azul turquesa.
1: Atenção, você que é de peixes, de 20 de fevereiro a 20 de março.
0: Olha, hoje é um bom dia para organizar sua rotina e fazer pequenas mudanças que podem trazer grandes resultados, tá? Cuide melhor do seu tempo, dos seus hábitos e também da sua energia. Com mais equilíbrio, tudo tende a fluir melhor, tá bom, peixes? Os números da sorte, 04, 16 e número 31, e a cor para hoje é azul marinho.

0: Eita, coisa boa, tá aí, Canarinho. Canarinho, prisioneiro do Chico Rei, Paraná. Gostou, Rainha da Moda?
1: É, claro.
0: Agora são 6:55, 6:55. Gente, eu vou mandar bom dia pra todo mundo rapidinho agora, porque eu vou precisar me ausentar, tá bom? Precisar me ausentar, já falei aí no comecinho do programa, hoje eu vou deixar uma hora de música, hoje e amanhã, né? Nós temos aí um evento da nossa Unitins e a gente precisa estar lá, a partir das 7 horas, tá bom? Então vou deixar aqui uma hora de música, mas vou mandar bom dia especial aqui pro Vilonei. Vilonei tá com a gente, abração pra ele, obrigado pela companhia. O nosso amigo Dimas, Dimas também tá aqui, obrigado, não vai dar tempo da gente colocar as mensagens, tá bom? Meu amigo Rony também tá aqui com a gente, abração pra ele, tudo de bom. Zé Caipira também mandou mensagem, quero mandar um bom dia especial pro Zé Caipira, tudo de bom. Elias da Banana, né, o Elias Nunes, gente boa, gente fina, tá com a gente também, abração pra ele. O Otacílio Menezes, é isso, Otacílio Menezes, de Brejinho de Nazaré, tá com a gente também, obrigado pela companhia, pela audiência. Quem mais? Júnior também mandou bom dia especial pro Júnior, obrigado pela companhia. A Maria de Nazaré do Aureni 3 também tá com a gente, obrigado pela audiência sempre, tudo de bom. Pedrão de Porto Nacional, desejando melhoras cada vez mais aí pro meu amigo Pedrão. A Jaira Ribeiro do Araras 1 também tá com a gente, um abração pra você, viu Jaira? Obrigado pela companhia, tudo de bom. Davi Oliveira, gente boa, gente finíssima. Vou deixar essa música aqui na sequência, viu Davi? Os copos de vinho do Leandro e Leonardo vai pra você já já, tá bom? Obrigado pela companhia. Quem mais? Dudé do Irmã Dulce também tá com a gente, obrigado. Nosso amigo Dudé, gente boa, gente fina. Adriana também tá aqui com a gente, obrigado pela audiência. Quem mais? Lindomar do Assentamento Prata, né Lindomar? Abração pra você também, obrigado pela audiência, pela companhia. Ivanilde Lobo, abração pra você, Ivanilde, obrigado, viu? Um abração pra você, pro Juraci, tudo de bom. Joni Fran do Estadão do Pará também tá com a gente, obrigado pela audiência. Minha amiga Cleuzinha, gente, sempre muito animada, tá com a gente também, um abração, obrigado pela companhia. Nossa amiga Rosa também tá aqui, abração pra ela, obrigado pela audiência, pela companhia no programa Alvorecer. Adelaide Oliveira também, desejando bom dia, né Adelaide? Obrigado. E a Ivani de Itaquaruçu, obrigado pelo carinho da audiência, da companhia, um grande abraço. Bom, amanhã eu volto às 5 da matina, tá? Às 5 da manhã, de 5 às 7, né? Hoje e amanhã também, nós estamos nesse horário, mas vai ficar uma hora de música e aí depois, 8 horas da manhã tem ele, Azevedo Júnior e o nosso show da manhã, valeu? Abraço, gente, felicidades pra todo mundo, até amanhã às 5 da matina. Alvo.

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4: Com o encerramento do período de férias, aumenta o movimento de veículos nas rodovias devido ao retorno de famílias e turistas para casa. Especialistas em trânsito orientam os motoristas a realizarem a revisão dos veículos, respeitarem os limites de velocidade e evitarem ultrapassagens em locais proibidos. Também é importante fazer pausas durante as viagens longas e nunca dirigir após o consumo de bebidas alcoólicas. A adoção de medidas simples de segurança contribuem para reduzir acidentes e garantir uma viagem mais tranquila para todos. Viviane Goulart para a Unitins FM.
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4: Uma pesquisa desenvolvida no interior do Tocantins acaba de alcançar reconhecimento internacional. O professor Leonardo Matheus Barnabé Batista

0: bolsista do curso de Direito da Universidade Estadual do Tocantins, em Indianópolis, foi contemplado com o prêmio SSN, um importante auxílio internacional concedido por uma das mais respeitadas redes acadêmicas do mundo, dedicadas aos estudos sobre vigilância, privacidade, tecnologia e sociedade. Este é um reconhecimento internacional importante para uma pesquisa desenvolvida no interior do Tocantins, demonstrando que temas produzidos na nossa região têm relevância para os debates globais. A pesquisa pretende investigar como a produção de informações, o uso de tecnologias, estatísticas e dados territoriais influenciam formas de monitoramento, controle e gestão das populações indígenas por parte do Estado.
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4: O Centro de Idiomas da Universidade Estadual do Tocantins está com vagas abertas até o dia 14 de julho para os cursos de inglês, espanhol e linguagem brasileira de sinais, Libras. As inscrições são realizadas exclusivamente pelo sistema Concurso e Seleções no portal da Unitins, pelo link www.unitins.br/concursos. Os cursos serão na modalidade presencial ou virtual, a depender do módulo, com a oferta de 40 vagas por turma. Ao todo, são 13 turmas e a participação nos cursos será totalmente gratuita, não havendo cobrança de taxa de inscrição ou matrícula. Há vagas abertas para a comunidade e vagas exclusivas para públicos específicos.
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1: Faz barulho pra Thales nessa é!
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2: Obrigado. 9-7.

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2: João Neto Frederico, Mariana Fagundes.
3: É, ó, Bira. 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
2: mano. O nosso, né?
3: O nosso.
2: Vamos cantar então pra melhorar?
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0: Diego e Vitor Hugo, beijei a cura, quando são 11 horas e 36 da Unitins, 96,1.
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0: Daqui a pouquinho a gente volta.
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3: A proposta que estabelece novas medidas de proteção para motoristas de aplicativos também garante ao motorista o direito de recusar ou cancelar corridas sem punições quando houver risco comprovado à sua segurança ou ao seu patrimônio. Além disso, o texto prevê campanhas educativas, canais específicos de atendimento e treinamento de agentes públicos para lidar com ocorrências envolvendo o setor. As empresas que descumprirem as regras poderão receber advertências ou multas entre R$1.000 e R$10.000 por infração. Apesar da aprovação na Comissão de Segurança Pública, a proposta ainda será analisada pelas comissões de Finanças e Tributação e de Constituição e Justiça. Para virar lei, também precisará ser aprovada pela Câmara e pelo Senado.
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coladinho com você nessa boa super quinta-feira, turma boa que tá se preparando pra daqui a pouquinho ir almoçar, tá no trabalho, vai pro almoço em casa ou no restaurante, ou você que tá aí terminando de fazer o almoço ouvindo a gente. Bom demais, né? Vamos pro hit dos anos 80, Barão Vermelho, Bete Balanço.

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1: O não só é garantido para quem nunca arrisca. Não é assim? Dizem que o não a gente já tem. Bora conseguir o sim? Bora modificar? Tá na hora! Hoje é dia de modificar essa sina! Quinta-feira na área! Bora lá! Vamos garantir o sim pra hoje!
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1: Muito bem, olha quem tá chegando. Eu fui ali e voltei. Mais um programa Show da Tarde chegando nessa quinta-feira. É véspera de sextou. Véspera de sextou e a gente tá por aqui em mais uma programação. Olha que coisa boa. Você de perto, de longe, em casa, no trabalho, viajando. O final de semana tá logo ali. A gente tá chegando em mais uma edição do Show da Tarde com muita música pra você. Aí sim! Tá preparado pra agitar comigo? Show da Tarde na área. Atenção, atenção, pra começar muito bem ao som da Jennifer Lopes, aquela sonzeira pra gente curtir, Mad in Love.
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0: Show comigo, show comigo! Oba! Bora lá! Tá chegando rápido intervalo, daqui a pouquinho tem mais uma programação do Show da Tarde. Se eu fosse você, não perdi, hein? Fica por aí, já já tem mais!
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0: Muito bem, sou eu, voltamos! Por aqui rolando a melhor programação do seu rádio, Show da Tarde na área. Estamos de volta e tá na hora de saber quem tá com a gente, pedindo música. Vai dar aquele pitaco na nossa playlist.
3: Meu nome é Douglas e eu tô querendo ouvir a Avril Lavigne, By

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1: Grande Fabrício, Cleiton Romário. Etapa no volante agora.
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0: Show da tarde. Comigo. Maravilha. Segura, hein? Gostou desse bloco aí? Eu adorei. Pra fechar muito bem, mais um bloco. Tá chegando rápido o intervalo. Daqui a pouquinho a gente traz mais aqui no Show da Tarde. Fica por aí, bebê.
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0: Muito bem, voltamos, bebê. Bora lá saber quem tá com a gente pra pedir música. Vai dar pitaco na nossa playlist musical.
2: Sou o Aguinaldo, quero te pedir o som do Alok, o Ereca e o Cu.
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2: Alguém apaixonado aqui em Cuiabá hoje? Alguém sofrendo de amor? Você que veio pra cá tentando esquecer aquela pessoa e ainda não conseguiu. Vou dar um conselho de amigo. Se fosse eu ligava pra essa pessoa agora, essa hora. Ligava, deixa de orgulho besta. Ligava e falava assim: amor, tô morrendo de saudade de você. Não é porque eu tô no show do Cristiano Araújo, não, mas se você quiser, a gente casa. A gente namora. Se nada der certo, a gente só beija na boca, gostoso mesmo. Vira só um rolo. Mas fica comigo. Eu aceito ser apenas seu caso definido.

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0: 2:28.
1: Caruaru, bora que eu tô pronto. 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

pensando assim, falando de flores em nossas vidas, falando de momento especial como esse que a gente está vivendo aqui. É por isso que eu brigo sempre, eu sempre digo, o bem mais precioso que a gente tem é a nossa vida. O maior presente que Deus nos deu, a nossa vida. Portanto, viva a sua vida. Não viva a vida de ninguém. Vale a pena viver cada minuto, cada segundo da sua vida. Eu vim aqui na vida, no mundo, apenas para viver a minha vida. 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Importante para nós, para as pessoas que nos amam. 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Você veio aqui para ser amado e para amar. Eu amo a minha vida. Amo a vida de vocês. Obrigado. 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

0: obrigado.
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0: 13 e 6.
1: Oi, Baldi!
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1: E o quê?
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4: O programa Memória Institucional da Universidade Estadual do Tocantins reuniu diretores dos campus da Unitins, coordenadores de cursos, representantes da Universidade Aberta do Brasil e do programa Tô Graduado para debater iniciativas voltadas à preservação e valorização da memória institucional da universidade. Foram apresentadas propostas para estimular o desenvolvimento de ações e projetos nos campos e polos da Unitins que contribuam para o resgate, a organização e a preservação da trajetória da Unitins em diferentes territórios do Estado. O programa Memória Institucional é uma iniciativa voltada ao resgate, organização e difusão da história da Unitins, buscando preservar documentos, registros, relatos e demais elementos que compõem a trajetória da instituição desde sua criação, fortalecendo sua identidade e contribuindo para a construção da memória universitária do Tocantins.
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2: 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Se a roupa vai cair quando você chegar? 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

0: Obrigado, gente! Obrigado pela presença, obrigado pela energia de vocês, obrigado pelo carinho.
1: Obrigado por estar aqui com a gente em mais um dia especial, mais uma noite especial. E Deus abençoe nossos fã-clubes, nossos amigos, nossos familiares. Muito obrigado por somar com a gente toda essa noite com a nossa energia.

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0: sentimento, Matheus e Cauã.
1: Felipe Rodrigues.
2: Que massa, velho.
3: Deus abençoe muito, muito, muito. Contem.
1: Tamo junto.
3: Vocês sabem.
4: É nóis. Obrigado demais, viu, velho? Deus abençoe vocês sempre. Muito, muito mais.
5: 4:16.

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0: 4h40. Vamos cantar Não Quero Te Perder?
1: Uma das músicas que eu mais gosto da vida inteira.
0: Vambora, judiar, meu filho, vai! Aô! Cleiton Camargo! 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
4: Pesquisa desenvolvida a partir do trabalho de uma ex-aluna do curso de enfermagem da Unitins em Augustinópolis recebeu conhecimento da Sociedade Brasileira de Cardiologia. O estudo foi publicado num periódico científico da entidade e selecionado entre os artigos destaques da semana. Reconhecimento concedido a pesquisas consideradas relevantes para o avanço da produção científica na área cardiovascular. O artigo investigou os fatores associados à hipertensão arterial em pessoas idosas e o estudo teve origem durante a graduação da pesquisadora como trabalho de conclusão de curso da Unitins e foi posteriormente ampliado e transformado em artigo científico. A publicação em um periódico da Sociedade Brasileira de Cardiologia demonstra o alcance da produção científica desenvolvida ainda na graduação e sua contribuição para o avanço do conhecimento na área da saúde.
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0: 5h33.
1: A você, querida mãe, esta homenagem tirada do fundo dos nossos corações, por tudo que fez para criar seus filhos. Com muito amor e carinho, beijos. César e Paulinho.

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0: galera.
1: Que obrigado, querido, é isso, obrigado. Gente? Que prazer pra mim, para pra mim, Zé Neto Cristiano!
0: Que prazer pra gente participar.
2: 5:46.

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1: Olha a hora e a oração a Nossa Senhora Aparecida. Vamos?

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1: Em Brasília, 19 horas.
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2: Olá, boa noite.
1: Boa noite para você que nos acompanha em todo o país.
2: Quinta-feira, 30 de julho de 2026.
1: Vamos aos destaques do dia.
2: IBGE aponta a existência de 103 milhões de brasileiros ocupados no segundo trimestre do ano. Luana Karen.
3: A taxa de desocupação ficou em 5,4% no trimestre encerrado em junho de 2026.
1: Parte da arrecadação com as apostas de cota fixa, as conhecidas bets, vai para o fundo da Polícia Federal. Luciana Colares de Holanda.
4: O repasse vai ocorrer de forma gradual. 1% em 2026, 2% em 2027 e 3% a partir de 2028.
2: Hoje é Dia Mundial de Enfrentamento ao Tráfico de Pessoas.
1: Data chama a atenção para formas de aliciamento, perfis de vítimas e canais de denúncias.
2: Em entrevista, a ministra substituta dos Direitos Humanos e da Cidadania, Caroline Reis, explica como não se tornar uma vítima.
5: O mais importante é a pessoa verificar bem a proposta que está sendo oferecida, desconfiar de propostas com muitos benefícios e poucas exigências e jamais dar documentação para que fique aos cuidados de um terceiro.
1: Apresentação da Voz do Brasil hoje, eu, Mariana Jungmann e Luciano Seixas.
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1: O IBGE divulgou hoje dados do emprego no país.
2: A taxa de desocupação ficou em 5,4% de abril a junho, índice menor que o registrado no primeiro trimestre.
1: Um indicador divulgado todos os meses mostra o percentual de pessoas que estão sem trabalho, mas que seguem procurando uma vaga.
2: E é uma das principais referências para acompanhar o mercado de trabalho no Brasil.
3: A taxa de desocupação ficou em 5,4% no trimestre encerrado em junho de 2026. Uma redução de 0,7 ponto percentual em relação ao trimestre de janeiro a março de 2026. Na comparação com o mesmo período do ano passado, a queda na taxa foi de 0,4 ponto percentual. O levantamento da Pesquisa Nacional por Amostra de Domicílios, PNAD Contínua, feita pelo IBGE, mostrou que no segundo trimestre deste ano eram quase 6 milhões de desocupados no país, 700 mil a menos que no primeiro trimestre. Queda no número de desocupados, aumento na quantidade de ocupados. São mais de 103 milhões de brasileiros com uma ocupação, um crescimento de 1% em relação ao trimestre anterior. Já o rendimento médio real dos trabalhadores ficou em R$ 3.738, um crescimento de 2,8% em relação ao mesmo período do ano passado. Luana Karen, para a Voz do Brasil.
1: Parte dos recursos das casas de apostas online, as bets, será destinada ao Fundo de Aparelhamento e Operacionalização das Atividades FIM da Polícia Federal.
2: Criado em 1997, o FUNAPOL se destina a financiar gastos com operações e aparelhamento da PF, como armas e veículos.
4: Agora é lei. Parte da arrecadação com as apostas de cota fixa, as conhecidas bets, vai reforçar o caixa da Polícia Federal. O dinheiro vai para o FUNAPOL, o Fundo para Aparelhamento e Operacionalização das Atividades FIM da PF. O fundo foi criado em 1997 para financiar a infraestrutura, os custos de operações e a modernização de equipamentos da Polícia Federal, como veículos e armas. A nova lei autoriza ainda a destinação de recursos do FUNAPOL para o custeio da saúde dos servidores da Polícia Federal. O texto da lei nasceu de uma medida provisória enviada pelo governo federal, que foi alterada e aprovada pelo Congresso Nacional. O repasse da arrecadação das bets vai ocorrer de forma gradual. 1% em 2026, 2% em 2027 e 3% a partir de 2028. Além disso, a lei autoriza o governo federal a repassar até 200 milhões de reais ao FUNAPOL ainda este ano, usando recursos livres do Tesouro Nacional. Além da fatia vinda das BETs, o fundo conta com outros recursos para cobrir os seus custos globais, transferências voluntárias de entes federativos ou de organismos internacionais e doações de pessoas físicas ou jurídicas, nacionais ou estrangeiras. Luciana Colares de Holanda, para A Voz do Brasil.
1: O Conselho Nacional de Política Energética aprovou novas regras para a comercialização do gás natural no Brasil.
2: Com isso, fica permitida a venda direta do gás natural pertencente à União por meio de leilões.
1: Os detalhes você vai ouvir agora na matéria de Márcia Fernandes.
6: Com as novas regras para a comercialização do gás natural no Brasil, fica permitido que a União leiloe o gás e, assim, outras empresas explorem, vendam e distribuam o produto. O gás extraído do pré-sal e que pertence à União poderá ser comercializado pela Empresa Brasileira de Administração de Petróleo e Gás Natural. Para isso, estão previstos dois leilões, um deles ainda para este ano, como apontou o ministro de Minas e Energia, Alexandre Silveira.
7: Vai sim, nos leilões de curto prazo, que são abertos, servir as térmicas do setor elétrico, e os leilões de longo prazo ficaram destinados à indústria de base nacional, que é a indústria da cerâmica, a indústria do vidro. Vai ser o primeiro e fundamental passo para que as nossas infraestruturas sejam melhor utilizadas a favor do Brasil.
6: O gás natural pode ser usado como fonte de energia em casas, comércio e indústrias. Com a mudança, ficará permitida a venda direta do gás natural da União ao mercado, com prioridade à indústria de base, inclusive nos setores químico e siderúrgico. Reportagem Márcia Fernandes.
2: O que pode influenciar na próxima safra brasileira? Clima, custos de produção, mercado internacional e mudanças nos hábitos de consumo estão entre os fatores que entram no radar do setor.
1: Em Brasília, um encontro reuniu especialistas e representantes do agronegócio para discutir os cenários para a safra 2026-2027.
8: Antes da próxima safra chegar ao campo, uma série de variáveis já começa a ser observada. O comportamento do clima, a oferta de fertilizantes, as condições do mercado internacional e até o que o consumidor quer colocar no prato podem interferir nas decisões de quem produz. Em um cenário de mudanças no comércio global, especialistas também acompanham fatores que podem influenciar o fluxo internacional de alimentos. Um espaço fundamental para o agronegócio brasileiro, destaca o ministro da Agricultura e Pecuária, André de Paula.
9: Nós somos importantes do ponto de vista econômico. 38 milhões de brasileiros trabalham com o agro, mas nós temos um papel de enorme relevância do ponto de vista social também.
8: O Outlook Agro Brasil reúne em Brasília representantes do setor público, da iniciativa privada e especialistas para analisar diferentes cenários para o ciclo 2026-2027. A programação inclui debates sobre logística, abastecimento de insumos e gestão dos riscos climáticos. Também entram na discussão os fertilizantes, que têm impacto direto nos custos de produção, as transformações no consumo de alimentos e os desafios do cenário internacional para o setor, explica Laudemir Miller, presidente da Apex Brasil.
10: O aumento de tarifa não ajuda na previsibilidade. Inclusive, aumenta a incerteza. E o Brasil se coloca justamente no caminho diferente. O Brasil se coloca como um parceiro estável, como um parceiro que negocia.
8: No fim, a discussão volta para quem está no campo. Representantes de setores como proteínas animais, carnes, óleos vegetais, algodão, etanol de milho, cafés especiais e frutas apresentam as expectativas para o comércio internacional. As análises também buscam apoiar o planejamento de produtores, cooperativas e empresas para a próxima safra. A representante do setor privado, Tânia Regina Zanella, diretora executiva da Organização das Cooperativas Brasileiras, defende que todos os segmentos segmentos precisam estar unidos na busca de soluções para os desafios do setor.
11: Mas os desafios não são só os de hoje, e sim daqui a 5, 10 anos, como que a gente está pensando e preparando para esse futuro? Qual o norte de gestão de risco para o campo? Qual será a política de diversificação de mercados aí, todos os nossos embaixadores que estão presentes, parceiros do setor produtivo agro aqui no nosso país, para garantir que tenhamos sempre, cada vez mais, as portas abertas?
8: Mais do que antecipar números, o evento propõe um exercício de entender o que o campo brasileiro pode encontrar pela frente e como o setor pode se preparar para diferentes cenários. Reportagem Pablo Mundim.
2: Após participar do encontro de agronegócio, o ministro do Desenvolvimento, Indústria, Comércio e Serviços, Márcio Elias Rosa, afirmou que o governo brasileiro vai tentar uma nova negociação com os Estados Unidos para diminuir a lista de produtos que foram sobretaxados.
1: Neste mês, os Estados Unidos aplicaram novas tarifas para produtos brasileiros que entram no mercado norte-americano. Essa lista atinge 23% dessas exportações.
12: O que nós vamos discutir a partir do mês de agosto, no momento em que for possível, né, é a ampliação da lista de exceções, a eventual redução de tarifas, a rediscussão do mérito, a discussão muito improvável, mas a rediscussão do mérito, e o Brasil, como volto a dizer, está aberto para negociação.
2: De acordo com o Ministério do Desenvolvimento, Indústria, Comércio e Serviços, cerca de 52,7% das exportações brasileiras para os Estados Unidos não estão alcançadas pelas sobretaxas.
1: Nessa categoria estão, por exemplo, café, carnes, ferro fundido, aeronaves, suco de laranja, frutas, vários produtos químicos e a maior parte das exportações de celulose.
2: Hoje é Dia Nacional e Internacional de Combate ao Tráfico de Seres Humanos. Um crime que envolve falsas ofertas de emprego, promessas de estudo no exterior e oportunidades divulgadas nas redes sociais que podem esconder situações de exploração.
1: Em 2025, o protocolo operativo padrão de atendimento às vítimas brasileiras de tráfico internacional de pessoas, do Ministério da Justiça e Segurança Pública, identificou 84 vítimas brasileiras.
2: Mas esse é um crime em que há subnotificação, o que indica que o número pode ser muito maior.
1: Mais da metade das pessoas identificadas no ano passado tinham sido levadas ao Camboja, na Ásia, para serem exploradas em centros de golpes virtuais.
2: Esse é um tipo mais recente de destino do tráfico de pessoas. Mas existe também o tráfico para outros tipos de trabalhos forçados, exploração sexual, adoção ilegal de crianças, entre outras modalidades.
1: Os dados sobre raça e cor mostram que pessoas pretas e pardas constituem a maioria das vítimas nas bases que coletam essas informações.
2: Homens costumam ser mais traficados para trabalhos análogos à escravidão e mulheres para exploração sexual.
1: Mais cedo, nós conversamos com a ministra substituta do Ministério dos Direitos Humanos e da Cidadania, Caroline Reis, sobre esse tipo de crime, como denunciar e que precauções podem ser tomadas. Acompanhe. Ministra, seja muito bem-vinda à Voz do Brasil para a gente falar desse tema que é tão sensível, né? Que é o tráfico de pessoas. Eu queria que a senhora começasse falando para a gente quais são as formas mais comuns de tráfico. Para quais finalidades o tráfico de seres humanos é mais comumente utilizado? É trabalho? Prostituição? Quais são os tipos mais comuns?
13: Bom, os tipos mais comuns são para exploração sexual, né? Em geral, de mulheres e meninas. Também para exploração de trabalho, então muitas pessoas são tiradas dos seus locais para ter esse trabalho forçado, sem garantia de dignidade e de direitos, né, trabalhistas nesses locais em que eles são forçados aí, e também para fazer outras questões relacionadas a coisas forçadas, né, nesses outros países.
2: Ministra, é muito comum que as vítimas sejam atraídas por um sonho, né? Promessas de conhecer o mundo, de ter um emprego dos sonhos, de receber valores muito vultuosos, né? Quais são os sinais de que algo pode estar errado na proposta?
13: Geralmente, propostas que são muito atrativas e que tenham assim, vantagens muito grandes, sem grandes retornos, elas devem ser tratadas como um risco. Então, as pessoas devem verificar altos pagamentos, poucos direitos que são providos, retornos que sejam muito altos, parte dessas promessas de outras pessoas, isso indica riscos de tráfico de pessoas.
1: Bom, ministra, a gente conversou mais cedo com a Cíntia Meirelles, que é presidente no Brasil da organização não governamental Êxodos, que é uma organização especializada em tráfico de pessoas. E ela falou sobre a importância das pessoas denunciarem quando elas desconfiarem. Vamos ouvir e aí depois eu sigo com a nossa conversa.
14: Na dúvida, a família tem que denunciar, ainda que não consiga fazer com que a pessoa que está iludida acredite. Denuncie. O segundo ponto é trazer a razão e a lógica. Então, por exemplo, se alguém recebe uma proposta de trabalho e essa empresa está pagando esse passaporte, pergunte se a empresa tem um documento oficial, um contrato assinado. Ao mesmo tempo que essas pessoas são aliciadas pela internet, elas podem utilizar a mesma internet para fazer uma verificação simples. Se essa pessoa existe, se existe um contato dessa empresa, se existe um site dessa empresa, se essa empresa aplicou um visto de trabalho. Porque, assim, outro detalhe, ninguém sai do Brasil para ir trabalhar em outro país sem ter um visto de trabalho em seu passaporte. E sempre canais de denúncia. É muito importante denunciar.
1: Ministra, quais são os canais de denúncia, então, que ela menciona aí, né? Quais são os canais de denúncia disponíveis no Brasil? E para brasileiros que possam estar nessa situação fora do país também, como eles podem procurar ajuda?
13: O principal canal de denúncia é o Disque 100. O Disque 100, ele é coordenado aqui pela nossa Ouvidoria Nacional dos Direitos Humanos, mas o canal do Disque 100, ele pode ser acessado por várias formas, tanto ligação, como WhatsApp e também pela internet. Então, a pessoa em qualquer lugar do mundo, ela pode acessar o Disque 100. Esse serviço, ele funciona todos os dias da semana e também 24 horas por dia.
2: Existem outras dicas de autoproteção também para quem está indo viver uma experiência de trabalho no exterior, por exemplo, compartilhar o roteiro de viagem com a família, manter cópia de documentos, alguma coisa assim?
13: Sim, o mais importante é a pessoa verificar bem a proposta que está sendo oferecida, desconfiar de propostas que são com muitos benefícios e poucas exigências, né, em troca, e a pessoa deve manter contato perene, né, constante com a sua família, falando sobre o roteiro da viagem, falando sobre as formas e por onde ela esteja passando, e jamais dar documentos para que fique aos cuidados de um terceiro.
1: E aí, lembrando também que a pessoa pode deixar cópias também dos seus documentos pessoais aqui no Brasil com a sua família, né, para tentar também ter aí um pouco mais de garantia, né?
13: Isso mesmo. Isso é muito importante. As pessoas que estão aqui no Brasil, familiares, amigos, é muito importante que eles estejam sabendo sobre a viagem, sobre os passos dessa pessoa e também mantenham documentação, mesmo que seja cópia, aqui no país.
1: Agora, ministra, mesmo já estando em situação de exploração, pode demorar para que a pessoa identifique que está numa situação grave, assim, né? Às vezes, ela tem uma dívida, promete de ganhos futuros, expectativa de que a situação ali ruim é temporária e vai melhorar depois. Tudo isso pode deixar a pessoa um pouco confusa, né? O que que ajuda a identificar que se trata de uma situação de tráfico de seres humanos e de exploração?
13: Quando você tem a sua dignidade ali violada, em geral você não consegue sair, ter liberdade para sair, né, do seu local de trabalho. Em geral você é maltratado, as pessoas te tratam mal, podem, né, eventualmente te tratar com termos pejorativos. Qualquer indicação de maus tratos e de cerceamento da sua liberdade de ir e vir é um indicativo de que você está sendo submetido a tráfico de pessoas.
2: A gente está falando até agora de pessoas que são levadas daqui para o exterior e são exploradas lá, mas existem também redes de tráfico de pessoas que trazem estrangeiros para o Brasil. Quais são as mais comuns e como é que o brasileiro pode desconfiar desse tipo de situação, ministra?
13: Sim, existem também tráfico de pessoas, infelizmente, que acontecem aqui em território brasileiro. Em geral, são pessoas estrangeiras que estão em situação de vulnerabilidade, não têm ali... muita informação, tem uma dificuldade com a língua também, de acesso a serviços. Então, essas pessoas têm que buscar ajuda dos órgãos responsáveis. A gente tem aqui a nossa Política Nacional de Enfrentamento ao Tráfico de Pessoas, coordenada pelo Ministério da Justiça, mas em coordenação com vários órgãos do governo federal. Temos também que divulgar, né, os canais de denúncias existentes. E aqui no Disque 100... A gente também tem a opção de atendimento em outras línguas para facilitar o atendimento de migrantes que não falam português. E essas pessoas, principalmente, devem buscar informações e acessar os órgãos que são responsáveis por combater esse tipo de ilícito.
1: Lembrando que o Disque 100, né, a senhora mencionou, ele pode ser feito por ligação telefônica, pela internet. Quando a pessoa vai ligar, é só discar o número 100 de qualquer telefone?
13: Isso, é só discar o número 100 de qualquer telefone ou acessar um número no WhatsApp ou também acessar a internet, coloca Disque 100, que vai aparecer o local que ele pode fazer a denúncia via internet também.
2: Nós conversamos com a ministra substituta dos Direitos Humanos e da Cidadania, Caroline Reis. Muito obrigado, ministra, por sua entrevista aqui à Voz do Brasil.
13: Eu que agradeço, obrigada.
1: Quem está esperando por uma perícia médica do INSS deve ficar atento.
2: Uma iniciativa da Perícia Médica Federal está antecipando o atendimento em agências de 14 estados.
1: Os detalhes na reportagem de Pedro Sardinha.
15: Atenção, segurados do INSS em todo o país. A Perícia Médica Federal está antecipando atendimentos em 37 agências espalhadas pelo Brasil. A ação contempla municípios de 14 estados: Alagoas, Bahia, Ceará, Goiás, Maranhão, Minas Gerais, Mato Grosso, Pará, Paraíba, Pernambuco, Piauí, Rio Grande do Norte, Rondônia e Tocantins. Quem explica como você pode garantir a sua vaga mais cedo é o diretor do Departamento da Perícia Médica Federal, Álvaro Fagundes.
16: O cidadão, sabendo que vai haver mutirão na sua cidade, ele pode ligar na Central 135 e solicitar a antecipação da sua perícia, assim como acessar o aplicativo Meu INSS. Além disso, a própria administração prover essa antecipação em muitos casos, naqueles casos que estão com longa espera, e avisa o requerente da nova data. Então ele tem que ficar atento nas mensagens que eventualmente receba por mensagem de aplicativo ou por SMS.
15: Fique de olho no seu celular e lembre-se, mudar a sua perícia para uma agência mais rápida não altera o local onde você vai receber o pagamento do seu benefício. Não perca tempo, acesse hoje mesmo o aplicativo Meu INSS ou ligue para o telefone 135. Reportagem Pedro Sardinha.
2: Guardar documentos é também preservar a história e a identidade de um povo.
1: Para incentivar iniciativas que cuidam desse patrimônio, está aberto um edital de apoio a projetos voltados à conservação e ao acesso de acervos documentais em todo o país.
17: Parte da memória do país está guardada em arquivos públicos, privados e comunitários. Nesses locais é feita a conservação, organização e digitalização dos acervos, um trabalho que pode ser financiado pelo edital Brasil Arquivos. A iniciativa vai destinar R$1.400.000 a 20 projetos. Cada um receberá R$70.000. O edital é uma parceria entre o programa Promemórias do Instituto Galo da Manhã e o Arquivo Nacional. Podem participar projetos de preservação, organização, tratamento técnico, digitalização e difusão de acervos documentais. Um dos critérios do edital é regionalizar a seleção. Metade das vagas será distribuída entre as 5 regiões do país, com pelo menos 2 projetos de cada uma. A outra metade será preenchida pela classificação geral, independentemente da região. Nos dois casos, será respeitada a ordem de classificação. As inscrições são gratuitas e podem ser realizadas até o dia 2 de agosto. Acesse o edital e o formulário de inscrição pelo endereço promemórias.org.br. Reportagem Uriel Ricardo.
2: Está aberta até amanhã a indicação de vagas dos programas de pós-graduação do Brasil que desejam participar do Programa de Desenvolvimento Acadêmico Indígena.
1: A chamada prevê a concessão de até 300 bolsas, sendo 200 de mestrado e 100 de doutorado, para candidatos pertencentes a povos indígenas reconhecidos no território nacional.
2: As instituições interessadas devem informar o número de vagas que pretendem ofertar. A relação de habilitados será divulgada até 13 de agosto.
1: Saiba mais em gov.br/mec.
2: E essas foram as notícias do Governo Federal.
1: Uma realização da Secretaria de Comunicação Social da Presidência da República.
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1: Fique agora com as notícias do Poder Judiciário e do Congresso Nacional. Boa noite.
2: Boa noite, até amanhã.
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19: STF determina que a União apresente novas informações sobre os recursos destinados à Comissão de Valores Mobiliários. Para o STJ, valor de indenização por dano moral decorrente da morte de uma pessoa não deve ser definido apenas pelo parentesco. E Semana Nacional do Sistema Eletrônico de Votação acontece de 3 a 9 de agosto. Boa noite, eu sou Marcela Luiza. O ministro Flávio Dino do Supremo Tribunal Federal determinou que a União apresente novas informações sobre os recursos destinados à Comissão de Valores Mobiliários, a CVM. Pablo Lemos.
20: O ministro negou o pedido do Partido Novo para obrigar o governo a reservar desde já uma verba mínima para a autarquia no orçamento de 2027. Apesar disso, Flávio Dino reafirmou que os recursos arrecadados com a taxa de fiscalização do mercado de capitais devem ser destinados à CVM, conforme determinação do Supremo. Na decisão, o ministro determinou que o governo informe a previsão de arrecadação da taxa em 2027, quanto pretende destinar à comissão no orçamento e qual o custo necessário para manter as atividades de fiscalização da autarquia. Flávio Dino destacou ainda que o fortalecimento da CVM é importante para combater fraudes e crimes financeiros envolvendo o mercado de capitais.
19: STJ entende que valor de indenização por dano moral no caso de morte deve considerar convivência e dependência emocional ou econômica entre vítima e familiares que pedem a reparação. Fátima Uchoa.
21: Para a quarta turma, é preciso considerar também a convivência efetiva e se havia dependência emocional ou econômica entre a vítima e os familiares que pedem a reparação moral. O julgamento tratou da indenização a familiares de uma criança de um ano que morreu no desastre causado pelo rompimento da barragem da mina Córrego do Feijão em Brumadinho, Minas Gerais, em 2019. O colegiado manteve o direito de avós e tios, mas por considerar o valor desproporcional, o reduziu para R$ 150 mil a cada avô e para R$ 25 mil a cada tio. Segundo a relatora ministra Isabel Galotti, os critérios buscam evitar ampliação excessiva do número de beneficiários e fixação de condenações desproporcionais.
19: Vem aí a primeira Semana Nacional do Sistema Eletrônico de Votação de 3 a 9 de agosto. E os tribunais regionais eleitorais de todo o país já se preparam para o evento. Rimac Souto.
22: Na região sul, por exemplo, vão ter demonstrações sobre o funcionamento e a segurança da urna eletrônica, atividades educativas com estudantes, exposições, votações simuladas, sessão plenária externa e ações de enfrentamento à desinformação. O TRE do Paraná vai promover 137 ações em todo o estado. O de Santa Catarina vai apresentar os procedimentos de preparação da urna eletrônica, as etapas da votação e os mecanismos de segurança e auditoria, entre outras atividades. O TRE do Rio Grande do Sul vai começar a programação com uma demonstração da parte interna da urna eletrônica no plenário do tribunal. Para mais informações sobre a Semana Nacional do Sistema Eletrônico de Votação, é só acessar o site tse.jus.br.
19: Justiça do Trabalho considera que nem sempre é preciso avaliar perícia médica para julgar comportamento de profissional demitido por justa causa. Rocine Gomes.
23: Um bancário da Caixa foi demitido por assédio ao atender uma cliente.
3: Anos antes, ele já havia sido alertado e suspenso pelo comportamento inadequado. Em defesa, alegou que sofria de alcoolismo e tentou apresentar uma perícia médica para provar que não tinha consciência dos atos. Mas a Justiça do Trabalho rejeitou, porque entende que as provas do processo foram suficientes para mostrar que o profissional tinha capacidade de entender o que fazia.
19: Justiça Federal determina que município de Viana, no Maranhão, encerre atividades de lixão clandestino em até 6 meses. A decisão atendeu a um pedido do MPF. Sabrina Menezes.
4: Além disso, a Justiça determinou a apresentação do Plano Municipal de Gestão Integrada de Resíduos Sólidos e de um projeto de aterro sanitário que deve ser regularizado no prazo de 3 meses. O objetivo da decisão é recuperar a área degradada e regularizar a gestão de resíduos sólidos produzidos no município. Em caso de descumprimento da ordem de desativação do lixão, será aplicada uma multa diária de R$ 5.000.
19: 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Uma boa noite e até amanhã.
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19: Está no ar o Jornal do Senado.
5: Eu sou Paula Groba.
23: E eu sou Ricardo Nakaoka.
5: E estes são os destaques de hoje do Jornal do Senado, que começa agora.
23: Vítima de violência doméstica e mãe solo podem ter prioridade na reforma agrária.
5: Pix Pensão, nova lei cria transferência automática da pensão alimentícia.
23: Plataforma do Senado para sugestão de projetos registra recorde de participação.
5: Boa noite.
23: Boa noite.
5: O pagamento da pensão alimentícia vai ganhar um novo mecanismo para facilitar o cumprimento das decisões judiciais.
23: Sancionada pelo Executivo, a chamada Lei do Pix Pensão altera o Código de Processo Civil e autoriza a transferência automática do valor devido da conta bancária do devedor para a do beneficiário.

0: benéfico da pensão alimentícia por meio do PI, mas sempre mediante uma determinação judicial. A grande novidade é que, em vez do pagador da pensão alimentícia realizar a transferência manual, sai automaticamente debitado da conta dele.
1: Caso não haja saldo suficiente na conta indicada, o sistema poderá tornar indisponíveis outros ativos financeiros do devedor até alcançar o valor da dívida. Depois dos prazos previstos em lei, esses recursos poderão ser convertidos em penhora e transferidos ao credor. A proposta foi aprovada pelo Congresso Nacional e recebeu parecer favorável da relatora no Senado, a senadora Ana Paula Lobato, do PSB do Maranhão. Segundo ela, a iniciativa vai fortalecer a proteção de crianças e adolescentes que dependem da pensão alimentícia para custear despesas com vestuário, educação e alimentação, por exemplo.
2: A proposição merece acolhida porque enfrenta problema recorrente nas execuções de alimentos, a necessidade de sucessivas provocações judiciais diante de inadimplimentos mensais. Ao permitir a transferência automática da prestação alimentícia, o projeto confere maior efetividade à decisão judicial já proferida.
1: A lei do PIX Pensão vai entrar em vigor um ano após a publicação, em julho de 2027.
3: E mulheres vítimas de violência doméstica e mães que criam os filhos sozinhas podem ter prioridade na distribuição de terras da reforma agrária.
4: O projeto está pronto para ser votado pela Comissão de Agricultura. A reportagem é de Marcela Cunha.
5: A proposta altera a lei da reforma agrária para facilitar a titulação de terras em nome de mulheres trabalhadoras da agricultura familiar. Na distribuição dos lotes, terão prioridade as trabalhadoras rurais responsáveis sozinhas pela família e as vítimas de violência doméstica. Para a senadora Tereza Cristina, do Progressistas de Mato Grosso do Sul, a medida amplia a autonomia econômica das mulheres.
6: Isso dá segurança. Nós temos muito alcoolismo na área rural, né? E às vezes o marido vai embora e deixa a mulher com 4, 5 filhos para criar, quando não quer que ela saia do lote, nos assentamentos. Elas tendo a segurança do título de propriedade da sua terra, para poder buscar crédito e tendo assistência técnica, elas podem fazer a diferença.
5: As regras serão detalhadas em regulamento depois de consulta pública. O projeto também beneficia famílias rurais com pessoas com deficiência. Já aprovado pela Comissão de Direitos Humanos, o projeto tem parecer favorável do relator, senador Wellington Fagundes, do PL de Mato Grosso. E se passar pela Comissão de Agricultura, seguirá para a votação no plenário.
3: A pauta climática avançou no Senado no primeiro semestre.
4: Com a previsão de intensificação do fenômeno El Niño nos próximos meses, projetos voltados ao enfrentamento dos eventos climáticos extremos e a adaptação às mudanças do clima devem ganhar prioridade na retomada dos trabalhos legislativos. Os detalhes com o repórter César Mendes.
7: O El Niño é um fenômeno climático natural que causa o aquecimento das águas do Oceano Pacífico, alterando os ventos e a distribuição das chuvas em várias regiões do planeta, inclusive no Brasil. Este ano, o pico será entre outubro e dezembro, mas fortes ventanias, chuvas torrenciais e um tornado registrado nos últimos dias no país alertam que propostas de enfrentamento das mudanças do clima devem ter prioridade. É o caso do projeto aprovado na Comissão de Assuntos Econômicos e agora em análise na Comissão de Meio Ambiente, que cria o Programa Nacional do Metano Zero, do senador Fernando Dueire, do PSD de Pernambuco.
8: Esse projeto estimula tecnologias e a recuperação energética de resíduos.
7: Na Comissão de Meio Ambiente foram aprovadas a criação das políticas de fomento à agricultura regenerativa, do senador Sérgio Petecão, do PSD do Acre, e de desenvolvimento sustentável da pesca, de Alessandro Vieira, do MDB de Sergipe, além do mapa do caminho brasileiro da transição justa para a economia de baixo carbono, do senador Beto Faro, do PT do Pará, agora em análise na Comissão de Constituição e Justiça.
3: E na retomada dos trabalhos legislativos, o Congresso Nacional terá como prioridade a análise de pelo menos 87 vetos presidenciais que trancam a pauta. Os dispositivos tratam de temas como saúde, educação, economia e segurança pública. Pela Constituição, um veto precisa ser apreciado em até 30 dias após o recebimento. Passado esse prazo, ele passa a impedir a votação de outras matérias em sessão conjunta de deputados e senadores. Para derrubar um veto presidencial, é necessária a maioria

0: Absoluta dos votos das duas casas. A última sessão do Congresso para análise de vetos foi realizada em maio.
1: Entre os vetos que aguardam votação estão trechos do Estatuto do Pantanal e da Lei Geral do Esporte. Também está na pauta o veto integral ao projeto que flexibilizava regras para a contratação de jovens de 18 a 29 anos que nunca tiveram a carteira assinada.
0: A proposta reduzia a alíquota do FGTS e a contribuição previdenciária como incentivo para que empresas contratassem trabalhadores sem experiência. Ao vetar o projeto, o governo argumentou que a medida contrariava a Constituição e o interesse público. Autor da iniciativa, o senador Irajá, do PSD do Tocantins, afirma que a proposta representa uma alternativa para reduzir o número de jovens que não estudam nem trabalham.
2: Os adolescentes, os jovens, que tanto sonham e almejam ter uma profissão, ter a sua independência financeira, hoje não possuem nenhum tipo de perspectiva, porque o próprio mercado de trabalho justifica que esses jovens não têm experiência profissional. Ora, é um dilema. Se ele não tem oportunidade, como é que ele vai ter experiência?
1: Cada vez mais brasileiros têm usado a internet para participar das decisões do Senado. O balanço do primeiro semestre do site E-Cidadania aponta crescimento no uso da plataforma, que permite ao cidadão apresentar ideias para novas leis, manifestar opinião sobre projetos em análise
0: sobre direitos e remuneração de militares. A reportagem é de Yasmin Rodrigues.
3: O programa E-Cidadania registrou mais de 8 mil ideias legislativas enviadas por cidadãos, que receberam mais de 500 mil apoios. Além disso, milhares de pessoas participaram de consultas públicas e de eventos interativos promovidos pelo Senado. Entre os assuntos que despertaram maior interesse da população, estiveram ideias relacionadas à educação e sobre direitos e remuneração de militares. Segundo o coordenador do programa E-Cidadania, Alisson Bruno, a quantidade de apoios registrados já se aproxima de todo o volume alcançado em 2025. Ele ainda destacou que qualquer cidadão pode participar das atividades do Senado, inclusive pessoas surdas ou quem não possui acesso à internet.
4: É importante informar que essa ferramenta é o espaço onde as pessoas participam enviando as suas ideias para virarem projetos de lei. É possível enviar as ideias pela internet, escrevendo as ideias, ou até mesmo gravando um vídeo em Libras e nos enviando o link desse vídeo. E aqueles que não têm acesso à internet podem ligar para o telefone 0800 do Senado.
3: As ferramentas do programa E-Cidadania seguem abertas durante todo o ano. Para participar das atividades, é só acessar o portal em senado.leg.br/e-cidadania ou ligar na ouvidoria do Senado em 0800-061-2211.
1: Com edição de Paula Groba e trabalhos técnicos de Eliseu Caires, o Jornal do Senado fica por aqui. Acompanhe agora as notícias da Câmara dos Deputados. Boa noite.
0: Boa noite e até amanhã.
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6: Avança na Câmara a instituição de auxílio financeiro para cuidador familiar.
7: Mulheres com medida protetiva terão benefício em programa habitacional.
6: Projeto reduz tributo para combustível produzido a partir do óleo de dendê.
7: Boa noite. A Câmara está examinando proposta que concede benefícios tributários para o combustível produzido a partir do óleo de dendê. A repórter Silvia Munhato traz mais informações sobre o projeto de lei.
8: A Comissão de Minas e Energia da Câmara aprovou o projeto que reduz a zero as alíquotas de PIS/PASEP e COFINS para o biodiesel fabricado a partir de dendê. O óleo de dendê é uma das principais matérias-primas para a produção de biocombustíveis na região norte. Segundo o relator, deputado Gabriel Mota, de Roraima, o dendê se destaca por sua alta produtividade, baixo custo de produção, oferta regular ao longo do ano, baixa exigência tecnológica na colheita e adaptação a solos pobres. O autor da proposta, deputado defensor Estélio Denner, também de Roraima, diz que o objetivo é aumentar a produção e o total de empregos.
9: Quem produz lá na ponta fica mais incentivado para produzir ainda mais o dendê. Então a perspectiva é com esse nosso projeto, depois que entrar em vigor, depois da sanção presidencial, é que a gente tem uma maior produção no óleo de dendê do Brasil e que a gente possa também fomentar a indústria de biodiesel.
8: A proposta que elimina a tributação de contribuições sociais sobre a produção

0: de biodiesel a partir do Dendê será analisada agora pelas comissões de Finanças e Tributação e de Constituição e Justiça. Da Rádio Câmara de Brasília, Silvia Minhato.
1: Justiça. O projeto que permite ao juiz decretar divórcio de forma imediata, mesmo com disputa sobre bens, foi aprovado pela Câmara e seguiu para análise do Senado. Entenda a mudança com a repórter Sofia Peçanha.
2: A Câmara dos Deputados aprovou o projeto que permite ao juiz decretar o divórcio de forma imediata no início do processo judicial, mesmo que haja disputa por bens ou discordância de uma das partes. A proposta, aprovada pela Comissão de Constituição e Justiça, altera o Código de Processo Civil. Hoje, quando uma pessoa entra na justiça pedindo a separação, o outro cônjuge precisa ser comunicado oficialmente antes da decisão do juiz. Pelo projeto, o magistrado poderá decretar o divórcio logo no início do processo. A outra parte será avisada oficialmente depois e poderá recorrer. Na prática, isso significa que o fim do casamento poderá ser reconhecido mais rapidamente pela justiça, enquanto outras questões do processo, como divisão de bens, pensão ou guarda de filhos, continuam sendo analisadas. Segundo a autora do projeto, a deputada Laura Carneiro, do PSD do Rio de Janeiro, a medida busca tornar mais rápida a dissolução do casamento e evitar conflitos prolongados entre os cônjuges.
3: Porque às vezes o casal continua sem se divorciar, impede que uma nova família seja constituída, ou pior, vira uma grande chantagem entre cônjuges que não é saudável, especialmente para as crianças.
2: Segundo especialistas, a mudança acompanha entendimento já adotado pelo Superior Tribunal de Justiça, que admite a decretação do divórcio de forma antecipada em determinadas situações. A especialista em direito constitucional, Adriane Folt, explica que hoje a separação do matrimônio depende apenas da vontade de um dos cônjuges.
4: Podendo, então, o divórcio ser decretado de forma direta e imediata, sem a anuência da outra parte, sem a sua concordância.
2: O projeto que permite ao juiz decretar o divórcio de forma imediata no início do processo judicial segue para análise do Senado, se não houver recurso para análise no plenário da Câmara. Da Rádio Câmara de Brasília, Sofia Peçanha.
1: Meio Ambiente.
5: Proposta impede punição de dono de imóvel rural com incêndio involuntário. O repórter José Carlos Oliveira nos conta como está a análise do projeto na Câmara.
6: As comissões de Agricultura e de Meio Ambiente da Câmara dos Deputados aprovaram um projeto de lei que isenta de sanção ou embargo o dono de imóvel rural que tenha ocorrido incêndio involuntário. A proposta do deputado Lúcio Moschini, do PL de Rondônia, altera a lei que criou a Política Nacional de Manejo Integrado do Fogo a fim de proteger o proprietário rural nos casos de queimada na vegetação nativa sem intenção nem negligência. Relator na Comissão de Meio Ambiente, o deputado Nilton Tato, do PT de São Paulo, explica a situação em que ocorrerá a isenção de punição ao proprietário rural.
7: Se um proprietário de uma área for atingido por um incêndio que começou numa área vizinha, a legislação pode ter uma interpretação hoje que coloca ele no mesmo grau de responsabilização. Então, o que o deputado Moschini fez, e por isso é meritório o projeto dele, é de deixar muito claro de que aquele proprietário vizinho que foi atingido por um incêndio que não tem a responsabilidade, não venha a ter esta responsabilidade.
6: Nilton Tato fez ajustes pontuais no texto.
7: E o que a gente fez foi deixar mais explícito para que isso não venha causar algum dano, algum prejuízo, porque não é justo que um proprietário assuma dano de um crime que tenha acontecido em outra área e não na dele.
6: Falta apenas a aprovação da Comissão de Constituição e Justiça para a proposta ser encaminhada diretamente para a análise do Senado, sem necessidade de votação no plenário da Câmara. Da Rádio Câmara de Brasília, José Carlos Oliveira.
1: Previdência.
5: Comissão aprova projeto que institui auxílio para cuidador familiar. A repórter Maria Neves tem os detalhes da proposta.
8: A Comissão de Defesa dos Direitos da Pessoa Idosa da Câmara aprovou o projeto do deputado Marcos Tavares, do PDT do Rio de Janeiro, que institui auxílio financeiro de R$ 600 para cuidadores não remunerados de pessoas idosas ou com deficiência. Pelo texto, terá direito ao benefício cuidadores parentes da família que residam na mesma casa de quem recebe o cuidado. O cuidador familiar também não poderá ter trabalho formal remunerado que impeça o cuidado. Além disso, deve estar com os dados atualizados no Cadastro Único do Governo Federal, o CadÚnico, e a renda mensal de cada integrante da família não pode ultrapassar um quarto do salário mínimo. Hoje, esse valor equivale a R$ 425. O relator, deputado Heriberto Medeiros, do PSB de Pernambuco, ressaltou que em 2024 entrou em vigor a Política Nacional de Cuidados prevista em lei. Segundo explica, a norma estabelece diretrizes para profissionalização e apoio a cuidadores, além de reconhecer o cuidado como dimensão fundamental da proteção social. No entanto, a legislação não prevê compensação financeira para situações em que familiares assumem a tarefa de cuidar de um parente de forma integral e permanente. Na opinião do deputado, a remuneração por esse trabalho vai melhorar, inclusive, o bem-estar de idosos e de pessoas com deficiência.
9: Projeto que irá beneficiar, dar atenção àquelas pessoas da família que cuidam dos seus familiares por necessidade. As pessoas idosas, pessoa com deficiência que não tem condições de pagar a um cuidador, esse cuidador da família que está dando essa atenção irá ter o auxílio de R$ 600 para a sua sobrevivência, mas também para cuidar com atenção, com cuidado, com zelo que verdadeiramente merece a pessoa idosa e a pessoa com deficiência.
8: Ainda de acordo com o texto aprovado, o auxílio financeiro ao cuidador não remunerado poderá ser recebido mesmo por quem já conta com outros benefícios de programas de transferência de renda, como Bolsa Família. Entretanto, a soma dos valores recebidos não pode ultrapassar um salário mínimo. Os cuidadores de famílias em que a renda de cada integrante seja maior que um quarto do salário mínimo poderão receber a metade do auxílio financeiro, no valor de R$ 300, por até 24 meses. A proposta que institui o auxílio para o cuidador familiar ainda será analisada pelas comissões de Previdência e Assistência Social, de Finanças e Tributação e de Constituição e Justiça. Da Rádio Câmara de Brasília, Maria Neves.
10: Habitação.
5: Comissão aprova projeto que beneficia mulheres com medidas protetivas no Minha Casa Minha Vida. A repórter é Silvia Munhato.
0: A Comissão de Desenvolvimento Urbano da Câmara aprovou o projeto que altera as regras do programa Minha Casa Minha Vida para beneficiar mulheres sob medida protetiva. Pelo texto, essas mulheres poderão financiar um imóvel pelo programa, mesmo que já possuam outra casa ou tenham recebido subsídios habitacionais anteriormente, condições que normalmente impediriam acesso ao benefício. A proposta original focava no financiamento de reformas de segurança nas residências atuais das vítimas. O texto aprovado é o relatório da deputada Natália Bonavides, do PT do Rio Grande do Norte, que permite a compra de novas unidades. Segundo ela, a prioridade deve ser a retirada da vítima do local de risco.
11: Aquela situação dessa mulher vai permitir com que ela acesse de forma emergencial as políticas do programa Minha Casa Minha Vida. Isso é muito importante porque a gente está vendo um crescimento da violência contra as mulheres e um crescimento brutal.
0: O projeto que beneficia mulheres sob medida protetiva dentro do Minha Casa Minha Vida será analisado agora pelas comissões de Defesa dos Direitos da Mulher, de Finanças e Tributação e de Constituição e Justiça. Da Rádio Câmara de Brasília, Silvia Munhato.
10: Transportes.
1: Avança na Câmara projeto que permite a substituição das lâmpadas originais dos faróis dos veículos por modelos de LED. A repórter Júlia Lopes tem os detalhes.
12: A Comissão de Viação e Transportes da Câmara aprovou um projeto que permite a substituição das lâmpadas originais dos faróis por modelos de LED, independentemente da idade do veículo. Atualmente, o Conselho Nacional de Trânsito, o CONTRAN, proíbe a troca em carros que não foram projetados para esse tipo de tecnologia. Pelo texto aprovado, a substituição será permitida desde que as lâmpadas tenham certificação do Instituto Nacional de Metrologia, qualidade e tecnologia, o Inmetro, e que a instalação siga os padrões de segurança e regulagem definidos pelo próprio CONTRAN. O relator da proposta, deputado Zé Trovão, do PL de Santa Catarina, afirmou que o objetivo é ajudar principalmente proprietários de veículos mais antigos que hoje enfrentam dificuldades para encontrar peças compatíveis. Ele destacou que os benefícios do uso de LED podem trazer mais eficiência, durabilidade e sustentabilidade.
10: Você às vezes está viajando, queima uma lâmpada. Você chega num lugar, não tem lâmpada normal, o cara só tem lâmpada de LED. Você coloca, porque você não pode andar no escuro. Quando a polícia te para, você é multado por isso. E ele pode reter o seu veículo. Então o que nós estamos fazendo hoje é dando clareza a isso. O caminhão, ele pode ser feito a transferência de lâmpadas comuns para lâmpadas de LEDs, que além de ser mais eficaz, inclusive na iluminação, são lâmpadas que consomem menos energia. Então a gente está ajudando em vários sentidos. Primeiro, na sustentabilidade e também na visão do caminhoneiro, que é tão importante no nosso transporte.
12: A proposta que altera as regras atuais do CONTRAN sobre o uso de lâmpadas de LED em veículos segue agora para análise na Comissão de Constituição e Justiça. Da Rádio Câmara de Brasília, Júlia Lopes.
13: Ciência e tecnologia.
5: Projeto amplia recursos de acessibilidade na internet, em transmissões de vídeo e em jogos eletrônicos. A repórter Daniele Lessa nos traz quais as medidas.
14: A Comissão de Ciência, Tecnologia e Inovação da Câmara dos Deputados aprovou o projeto que amplia os recursos de acessibilidade na internet e em jogos eletrônicos para pessoas com deficiência. A proposta é da deputada Maria Rosas, do Republicanos de São Paulo, e altera o Estatuto da Pessoa com Deficiência para garantir mais inclusão no ambiente digital. Entre as medidas previstas, o projeto estabelece que empresas de jogos eletrônicos devem garantir, na medida do possível, o acesso de pessoas com deficiência. O texto aprovado também prevê que transmissões de vídeo pela internet, inclusive videoconferências, ofereçam legendas em tempo real, janela com intérprete de Libras e opção de áudio com audiodescrição. Além disso, serviços de streaming e de distribuição de conteúdos audiovisuais na internet deverão apresentar planos de ação para implantar os requisitos de acessibilidade, com um prazo de adaptação de até 10 anos. O relator na Comissão de Ciência, Tecnologia e Inovação, deputado Davi Soares, do Podemos de São Paulo, destacou o impacto social da medida.
15: Olha, eu creio que não vai ter nenhuma resistência, porque essa pauta é justa. Nós estamos falando aí entre 7,3% a 8,9% da população que tem deficiência. Muitos deles deficiência visual. Precisavam fazer esse regulamento até para a indústria ter base legal para poder prover. Certamente vai se tornar uma legislação aí há muito tempo esperada por esse grupo da população.
14: Segundo o relator, a proposta cria uma base legal importante para que empresas e plataformas digitais ampliem a oferta de recursos acessíveis, reduzindo barreiras ainda existentes no ambiente digital. O projeto que amplia recursos de acessibilidade na internet, em transmissões de vídeo e em jogos eletrônicos será analisado agora pelas comissões de comunicação e de Constituição e Justiça. Da Rádio Câmara de Brasília, Daniele Lessa.
13: Educação.
5: Avança na Câmara a proposta que muda a LDB para exigir das escolas a definição de uma estratégia de prevenção de acidentes e doenças. Confira na reportagem de Luiz Cláudio Canuto.
16: A Comissão de Integração Nacional e Desenvolvimento Regional da Câmara dos Deputados aprovou projeto que exige estratégia nas escolas para prevenção de acidentes e doenças. A proposta altera a LDB, Lei de Diretrizes e Bases da Educação Nacional, que já prevê ações contra as drogas. A relatora na comissão, o deputado Socorro Nery, do PP do Acre, manteve as mudanças feitas na Comissão de Educação. A versão original previa a criação nas escolas de comissões internas para prevenção de acidentes, doenças e violência. Mas o entendimento foi o de que as escolas devem ter autonomia para tomar as providências que acharem mais oportunas para cumprir suas responsabilidades.
17: Nós observamos que, durante a pandemia de Covid-19, a escola passou a ser um espaço muito importante. Não apenas porque que ali também pode se disseminar muito rapidamente vírus, doenças, mas também como um espaço que pode e deve atuar na busca de novos comportamentos, novas atitudes, novos valores, cuidando devidamente da infraestrutura, dos brinquedos, do parque, da carteira escolar, portanto, olhando para todo o ambiente escolar e fazendo a devida da prevenção para evitar acidentes e violências a crianças e adolescentes nesse ambiente.
16: O projeto foi apresentado pelo deputado Bruno Ganem, do Podemos de São Paulo, e ainda vai passar pelas comissões de Finanças e Tributação e de Constituição e Justiça. A proposta, em princípio, não precisa passar pelo plenário. Para virar lei, o projeto deve ser aprovado pela Câmara e pelo Senado. Da Rádio Câmara de Brasília, Luiz Cláudio Canuto.
13: Direitos Humanos.
5: A Comissão de Direitos Humanos da Câmara aprovou projeto que garante o uso de elementos culturais e espirituais em espaços públicos e privados. A repórter é Sofia Peçanha.
2: A Comissão de Direitos Humanos, Minorias e Igualdade Racial da Câmara dos Deputados aprovou o projeto que garante o direito ao uso de elementos culturais e espirituais por povos indígenas, comunidades quilombolas, povos e comunidades tradicionais e grupos de matriz afro-brasileira em espaços públicos e privados de uso coletivo. A proposta apresentada pela deputada Célia Chacrabá, do PSOL de Minas Gerais, estabelece que itens como cocares, turbantes, tranças, vestes rituais, maracás e outros adornos simbólicos possam ser utilizados sem que isso resulte em restrição de acesso, constrangimento ou qualquer forma de discriminação. Durante a votação na comissão, a autora evidenciou a necessidade de proteger a diversidade cultural brasileira.
18: Mas dizer que a nossa identidade é a nossa principal vestimenta, as pessoas compram calça, tiram calça, compram paletó de todas as cores, isso não muda a estética das pessoas. Ao mesmo tempo, isso é uma pressão monocultural. A nossa cultura na fotografia é a expressão, porque as pessoas, por muitas vezes, a gente tem medo quando a gente perde uma identidade no aeroporto, quando perde uma identidade no meio do caminho. Eu tenho medo mesmo é de perder a nossa identidade ancestral, porque esse sim é o nosso principal documento.
2: O projeto reforça direitos já previstos na Constituição, como a liberdade de crença, a livre expressão cultural e a dignidade da pessoa humana, além de responder a casos de discriminação. Em seu parecer, o relator, o deputado Rimonte, do PT do Rio de Janeiro, afirmou que a proposição contribui para o fortalecimento da proteção jurídica dessas manifestações ao explicitar garantias e induzir mudanças institucionais necessárias à prevenção de violações de direitos. A deputada Duda Salabert, do PSOL de Minas Gerais, concordou com o parecer do relator e acrescentou que o projeto garante o direito de existir no espaço público.
19: A cidade é um espaço de disputa simbólica, disputa cultural e disputa humanitária. Então, se os indígenas não podem ocupar os espaços com suas vestimentas, com a sua tradição, a cidade está dizendo que os indígenas não podem ocupar aquele espaço. Então, é um projeto sobre democracia, é um projeto sobre direito à cidade.

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4: A Secretaria Estadual da Educação abriu o processo de seleção para a função pública de diretor de unidade escolar da Rede Estadual de Ensino. E a iniciativa é realizada em parceria com a Universidade Estadual do Tocantins. A designação para a função terá validade de 3 anos, podendo haver uma recondução mediante aprovação em novo processo seletivo. As inscrições são gratuitas e deverão ser realizadas exclusivamente pela internet, no portal da Unitins, no link da www.unitins.br/concursos. Cada candidato poderá escolher apenas uma escola no momento da inscrição. As avaliações ocorrerão nos municípios de Araguaína, Araguatins, Arraias, Colinas, Dianópolis, Guaraí, Gurupi, Miracema, Palmas, Paraíso, Pedro Afonso, Porto Nacional e Tocantinópolis.
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